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6: Uma nova pesquisa Quaest, divulgada, revela um cenário de empate técnico na corrida presidencial brasileira. O atual presidente, Lula, aparece com 42% das intenções de voto, enquanto Flávio Bolsonaro, filho do ex-presidente, atinge 41%. Os números indicam uma disputa acirrada para o segundo turno das eleições, com a margem de erro de 2 pontos percentuais.
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7: 9 e 4.
8: Boa noite.
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1: Estamos novamente chegando aqui no Love Music. Aumente o som e vem se apaixonar.
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1: 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Esse foi mais um bloco do Love Music. Voltamos já.
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5: A Comissão de Constituição e Justiça do Senado Federal aprovou uma proposta que visa pôr fim à escala de trabalho 6x1. A decisão representa um avanço significativo para a discussão sobre as condições de trabalho no país. Embora a proposta tenha sido aprovada na CCJ, sua ida ao plenário para a votação final ainda não está garantida. A medida, que busca alterar as regras atuais, gerou debates intensos entre parlamentares e representantes de trabalhadores e empregadores.
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6: 9:24.
7: Boa noite.
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1: Love Music de volta no seu rádio. Trago mais uma super sequência pra você.
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2: Love Music volta depois do intervalo. Segura aí.
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4: Boa noite.
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2: Voltamos a apresentar o Love Music. Vem comigo.
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1: 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Por aqui damos um ponto final na edição de hoje. Espero que você tenha gostado do programa de hoje. Fica com Deus e até a próxima edição.
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3: 10.
4: Boa noite.

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2: Hora certa.
3: 22 horas e 21 minutos.
4: Boa noite.

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1: Oi, amigo ouvintes, que prazer tê-los a partir de agora em nossa programação. Estou chegando com Falando de Amor, aquele programa que a gente reúne tanta coisa boa, os melhores ouvintes, as melhores saudades. Por que você não participa a partir de agora? As nossas redes sociais estão aí escancaradas para você entrar em contato e pedir a sua romântica. Falando de Amor está no ar.
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5: Hora Certa.
6: 22:39.
7: Boa noite.
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8: Eita, que eu estou de volta com você que tá aqui no romantismo. 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Continua com a gente na programação.
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2: Hora certa.
3: 22:54.
4: Boa noite.
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6: É delícia, gosto muito. Abro mais uma sequência para você do Falando de Amor. Já estamos de volta. Confere com a gente gostosamente aqui na programação.
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6: Hora certa!
7: 23 horas e 10 minutos.
8: Boa noite.
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10: Eita, que eu estou de volta com você que tá aqui no romantismo. 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Continua com a gente na programação.
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5: Certa! 23 horas e 23 minutos.
6: Boa noite.
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8: É isso aí, de volta com você no melhor do romantismo da programação. E dizem que o amor é cego, mas ele não é cego, gente. Ele enxerga além das aparências. Ele domina o coração para elevá-lo, não para destruí-lo. Falando de amor, aqui não para com as melhores músicas.
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3: Hora certa. 23 horas e 35 minutos.
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5: Eita, que eu estou de volta com você que está aqui no romantismo. 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Continua com a gente na programação.
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0: 23:51.
1: Boa noite.
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3: De volta estou com você, de volta com as melhores. Vamos então continuar viajando no mundo romântico, porque eu preciso do seu carinho, do seu amor, da sua atenção. Eu preciso que você cuide de mim, só de mim. Vamos então cuidar de você com as melhores músicas.
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1: 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Filtro de ar, óleo e combustível. 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
2: Hora Certa.
3: 0:05.
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6: Obrigada, gente. Vamos então continuar viajando no mundo romântico pra você.
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3: 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Quando estiver em outra cidade, vai ser preciso arriscar na hora de abastecer, já que não poderá contar com seu posto de confiança. 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
5: Hora Certa.
6: 0:19.
7: Boa noite.
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9: Já estou de volta com o Falando de Amor. E falar em amor, o amor é isso, né? Ele não prende, não aperta, não sufoca, porque quando vira nós, já deixou de ser amor, já virou laço.
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1: Fico por aqui, amores. Volto no próximo encontro. Beijo a todos e até a próxima. Tchau, tchau.
0: O Falando de Amor termina aqui. Até nossa próxima edição.

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1: Hora certa!
2: 1 hora e 1 minuto.
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1: Bom dia.

E é isso, mano. Nunca deixa os momentos difíceis te abalar, tá ligado? Tudo passa. É isso aí. A força de verdade vem lá de cima, porra.

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0: 啊，冒汗。
1: E para abrilhantar esta noite, esse encontro especial, vamos receber com muito carinho um dos maiores nomes, um dos maiores cantores da música popular brasileira, com muito orgulho. Com vocês,
0: a voz do talento de Zé Ramalho. Bom, Zé.
1: Obrigado pela
2: presença.
1: Gente.
0: Olha a voz, homem.
2: É um prazer estar participando aqui desse momento da dupla Chitãozinho e Chororó, junto de uma plateia tão nobre e seleta.
3: Hora certa!
4: 1:43.
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7: Queremos o teu nome engrandecer.
8: Para fechar essa, né?

Minha gratidão, Senhor, pelo milagre desse dia. Minha gratidão pelo milagre da cruz. Minha gratidão pelo milagre do Calvário, onde eu e cada um de nós aqui foi resgatado. Fomos resgatados de uma vã maneira de viver, a fim de vivermos para o Senhor. Que a semente plantada nesse dia aqui, Senhor, se espalhe e frutifique no coração de cada um dos teus filhos. E a tua bênção, Senhor, seja abundante na vida e no lar de cada um desses meus irmãos. Que o teu nome seja glorificado. E os frutos venham, porque eles virão. E nós os colheremos e nos alegraremos no Senhor, que é a nossa alegria. Em nome de Jesus. Queridos, muito obrigado. Amo vocês. Um beijo grande. Até o próximo.

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independente do tempo que passe, vou sentir saudades eternas da sua presença, do seu carinho e do seu conforto. Que Deus te proteja e te guarde por toda a eternidade.

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Queima feito fogueira em brasa e deixa um buraco enorme no coração de quem sente.

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Haverá dias que passarão voando.

num estado de profunda tranquilidade, com uma paz que não poderia explicar, mas que me faz sentir feliz. As tuas lágrimas não me trarão de volta, não te tortures mais. Não pense no que poderia ser diferente, porque isso não marca uma diferença. Se eu aceitei, aceite você também e continue. 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Não desista, você pode, sempre conseguiu e sempre poderá. 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A magia não acabou se você continuar lembrando de mim e me carregando no seu coração. 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Aproveite esta linda vida que Deus nos deu. Hoje estamos e amanhã talvez não. Procure sua felicidade naqueles pequenos presentes tão preciosos que a vida nos dá. O luar, o vento, a chuva, o voo de um pássaro, a beleza das paisagens. Viva e continuarei vivendo através de você. 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Prometo que lhe darei um sinal. 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

0: É hora de refletir. Minuto de reflexão. Não acredite em algo simplesmente porque ouviu. Não acredite em algo simplesmente porque todos falam a respeito. Não acredite em algo simplesmente porque está escrito em seus livros. Não acredite em algo só porque seus professores e mestres dizem que é verdade. Não acredite em tradições só porque foram passadas de geração em geração. Mas depois de muita análise e observação, se você vê que algo concorda com a razão e que conduz ao bem e benefício de todos, aceite-o e viva-o.
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0: 6:59.
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3: Hoje é sexta-feira.
4: A sexta-feira chegou, chegou, chegou, chegou. Sextou! Vai, vai! Alegria!
3: Alegria!
4: É sexta-feira, é sexta-feira. Graças a Deus, a sexta-feira chegou, fim de semana, que beleza, que beleza, que beleza.

0: Fim de semana. Vem com a gente a partir de agora que o programa do Léo Lima tá no ar. Estamos ao vivo a partir de agora até as 8 da manhã. Informação, prestação de serviço, emoção e você com a gente. Vamos lá!
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0: Vamos embora, sexta. Bora, sexta, bora.

Sextou, nem sempre para descansar, tal. Não necessariamente, né? Para muita gente não, né? Vamos embora começar o programa. Bom dia, bem-vindo, bem-vinda.

Abençoada seja a nossa sexta-feira. Bem-vindo, bem-vinda ao programa do Léo Lima. Estamos aí, finalzinho de semana, né? Que beleza. Hoje, 4 de setembro, é sexta-feira. A música fala final de semana para descansar, nem sempre, né? Para muita gente, o sábado é trabalho, o domingo é trabalho também. Folga no sábado, trabalha no domingo, trabalha os dois dias para folgar na semana. Acontece, né? O importante mesmo é estar trabalhando, é ter sua graninha para pagar as contas, pagar os boletos. Isso é o que importa, né? Não é verdade? Mas tem quem tem a oportunidade, o privilégio de descansar o final de semana, então aproveite, aproveite. Falando em privilégio, como é bom a gente abrir os olhos, né? E observar que, opa, estamos vivos, né? Você já agradeceu a Deus hoje a oportunidade da vida? Faça isso, agradeça a Deus, diga, obrigado meu Deus pela vida. Agradeça, seja grata sempre ao Criador de todas as coisas, tá bom? Como é bom viver, como é bom viver. Meus amigos e amigas do rádio, da rede social, da internet, estamos ao vivo direto de Recife, Pernambuco, com o programa do Léo Lima, em mais de 100 rádios parceiras. Léo, são quantas rádios? Eu parei de contar faz tempo, mas são várias emissoras. Tem emissora web, tem rádio de poste, tem FM, né? Rádios comunitárias. Muito obrigado, obrigado pela audiência, obrigado pela parceria dos amigos e amigas das rádios, né? Fico muito feliz com essa parceria. Tem rádio aqui que tá comigo desde o primeiro dia do programa, quase 8 anos atrás. Então, muito obrigado pela parceria das emissoras, as que estão com a gente desde o início, aquelas que já saíram, não estão mais com a gente, aquelas que chegaram, né? Rádios novas, obrigado a cada um, obrigado a todos os parceiros aí pela confiança no nosso trabalho, tá bom? 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Hoje é sexta-feira, hoje tem Antonione Rodrigues no Órbita Geek. Quem é Antonione? Antonione é repórter do SBT, da TV Jornal aqui em Recife, em Pernambuco. Ele é repórter da TV Jornal e ele é especialista em filmes e séries, streaming e cinema. E às sextas-feiras ele tá com a gente aqui no Órbita Geek. Hoje também tem o pastor Rodrigo Botelho da Igreja Verbo da Vida conversando com o pai. Tem o doutor Alexandre Araújo no quadro Saúde em Foco e seus convidados. Toda sexta ele traz um profissional para conversar com a gente. O Ricardo Moura tá de volta depois das férias. O Ricardo Moura da Rádio Dreams FM, já já ele chega com as notícias de Portugal. Ainda hoje tem a neuropsicopedagoga Carla Patrícia explicando direito. E tem você aqui no 81999-23300. Participe, 81999-23300. Estamos ao vivo até às 8 da manhã. Vem comigo, sextou!

0: dia. E a nossa mensagem de hoje: há pessoas que parecem estar sempre perdidas num nevoeiro de confusão. Vixe! Hã? Como assim, Léo? São aquelas pessoas que vão para um lado, depois para o outro, tentam uma coisa, então mudam para outra, andam por um caminho e de repente voltam em direção contrária. E qual é o problema dessas pessoas? Não sabem o que querem. Você não pode atingir um alvo se não souber qual é. Né? O que é que você está buscando? Você sabe o que você está buscando? Ou você só está acordando no automático? Acorda, toma um café, ou toma banho, escova o dente, troca de roupa, sai para trabalhar, almoça, volta para trabalhar, volta para casa, janta, escova o dente e vai dormir. Todo dia é isso? Todo dia? A rotina? Você sabe o que é que você está buscando? Hã? O que é preciso fazer? Sonhar, você está sonhando? Você sonha com algo? Você está em busca de algo há muitos anos? Vamos fazer o seguinte: final de semana está chegando. Se você tiver uma oportunidade no sábado ou no domingo, acomode-se num lugar onde você se sinta confortável e planeje passar uma hora aprendendo o que espera ser, fazer, compartilhar, ver e criar. Essa poderá ser a hora de decidir metas e determinar efeitos. É o seguinte, nesse período aí, você fará um mapa das estradas que quer percorrer na vida. Planejará para onde quer ir e como espera chegar lá. E para começar, não ponha qualquer limite no que é possível. Eu estou falando no que é possível. Metas limitadas criam vidas limitadas. Portanto, ao determinar suas metas, vá o mais longe que quiser. Você precisa decidir o que quer. Então não é onde você puder, é onde você quiser. Decida o que quer, porque essa é a única maneira possível de conseguir. Siga alguns passos para formular seus objetivos. Exprima seu desejo em termos positivos. Diga o que deseja que aconteça. Seja o mais específico possível. Use todos os sentidos para descrever os resultados que quer. Esteja no controle. Seu objetivo deve ser iniciado e mantido por você. Não deve depender de mudanças de outras pessoas para que você seja feliz. Você fica na dependência aí de outras pessoas, termina se lascando aí, né? Cada um de nós, eu daqui, você daí, todo mundo tem alguma ideia, né, do que você quer, né, das coisas que vocês desejam aí. Mas algumas são vagas, né? Então, gente, mais amor, mais dinheiro, mais tempo para aproveitar a vida. No entanto, para dar força aos nossos biocomputadores para que criem o resultado, é preciso tornar nossos sonhos mais específicos. Lembre-se, o cérebro precisa de sinais nítidos e diretos do que quer realizar. Sua mente tem o poder de lhe dar tudo o que queira, mas só pode fazê-lo se estiver recebendo sinais nítidos, brilhantes, intensos e focados. Então, como eu falei, aproveita aí o fim de semana para organizar. É tipo apertar lá no computador o botão de reset. Clica lá para dar uma reiniciada aí. Dá uma reiniciada aí. Calma e coloca tudo que você quer aí. O que é que você está almejando, né? O que é que precisa para chegar naquele objetivo? É? Vou dar um exemplo para você aí, ó. A nossa fisioterapeuta pélvica, a doutora Juliana Bonani, ela vai participar ainda de mais três programas, eu acho, né? E ela disse: Léo, vou dar uma pausa aí, porque vou fazer uma pós-graduação, né? E eu preciso focar nessa pós. Então é isso, gente. Ela vai dar uma pausa aqui no programa da sua participação. Ela falou que é um até breve. Então ela deu uma parada, se organizou. Opa, vou dar uma paradinha nessas coisas aqui, para depois eu voltar. E ela está focada na sua pós-graduação, na área dela. Mesma coisa é você. Se você está buscando algo, o que é que você precisa fazer? Né? Muitas vezes aí, os jovens, as pessoas mais jovens aí, os jovenzinhos, estão iniciando a sua vida, né? Ainda nem começaram a sua vida profissional, mas estão já focados, alguns aí deixam de fazer muita coisa, de sair com os colegas, com os amigos, para festa, para balada, né? Por quê? Tá focado ali no estudo, tá focado no Enem, tá focado no vestibular, tá focado. Então, deixa de fazer muita coisa, né? Porque tá com foco. Então, isso é o quê? Planejamento. Isso serve para qualquer coisa na nossa vida. Tenha foco. Planeje-se. Eu sei que é difícil. Não é fácil, não. Quem falou que seria fácil? Eu não sei o que é que você está passando. Né? Eu não sei o que é que você está vivendo nesse momento, como é que está a tua vida profissional, se o trabalho que você está gostando, se você está buscando algo, né? Ou você está parado aí, parado assim, como a gente fala aqui, está parado assim com a cara de bocó para cima. Hã? Para de olhar para o alto, só cai chuva lá de cima. Então, se você busca algo, tenha planejamento. Tenha fé, fé no Deus aí, no nosso Deus do impossível, tá? Se você está num lugar que você não está gostando, mude. Ah, Léo, eu não posso mudar. Pode. Precisa mudar agora não, ó. Não é agora não. Se planeje, tá? Tô por aqui, torcendo por você. E vamos em frente!
1: Vai dar tudo certo.
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7 da manhã, 21 minutos. As rádios que estavam com a propaganda eleitoral partidária estão com a gente no programa do Léo Lima desta sexta-feira, 4 de setembro. Bem-vindo, bem-vinda! Sextou com o Padre Zezinho agora. Oração pela família. Tá começando a melhor sexta-feira da sua vida. Diga bem alto.

0: E que a sua sexta-feira seja abençoada. Olha a hora, 7:24 pelo horário de Brasília, 7:24, informação e prestação de serviço para você. Vamos com a previsão do tempo para hoje? Cadê a previsão, Léo? A previsão tá aqui, a nossa produção não colocou a previsão do tempo. Ô, Léo, qual é o nome do seu produtor? O meu produtor se chama Léo Lima. Vamos lá com a previsão do tempo para hoje, esqueci de colocar aqui. Vamos lá, é ao vivo! Como diz o Faustão, quem sabe faz ao vivo.
1: Previsão do tempo para sexta-feira, 4 de setembro de 2026. Região Centro-Oeste, em Campo Grande, Mato Grosso do Sul, céu com muitas nuvens, com possibilidade de chuva isolada ao longo do dia. Os termômetros marcam mínima de 19 e máxima de 32 graus. Umidade relativa do ar gira em torno de 70 a 30%. Ceres, em Goiás, sopra velhinhas, céu com muitas nuvens e possibilidade de chuva isolada. Temperatura mínima é de 26 e a máxima 35 graus. Umidade do ar varia de 60 a 35%. Região Nordeste, Aracaju amanhece com céu cheio de nuvens e possibilidade de chuva isolada à tarde.

0: Tarde, temperatura mínima na capital sergipana é de 23 e máxima de 30 graus, nas horas mais quentes do dia. A umidade do ar é de 95 a 65%. Paulista, em Pernambuco, comemora aniversário com céu cheio de nuvens e possibilidade de chuva isolada à tarde. Temperatura mínima 24, máxima 30 graus. A umidade relativa do ar é de 80% a 50%. Região Norte, em Belém, no Pará, céu com muitas nuvens. Temperatura mínima é de 24 e máxima de 35 graus. A umidade do ar é de 95 a 48%. Dois Irmãos do Tocantins, no centro-oeste do estado, canta parabéns com previsão de céu cheio de nuvens e pancadas de chuva isolada. Temperatura mínima 25. Máxima 34 graus. Umidade do ar varia de 90 a 40%. Região Sudeste, Vitória no Espírito Santo tem previsão de céu repleto de nuvens nesta sexta-feira. Os termômetros registram mínima de 17 e máxima de 31 graus. Umidade relativa do ar vai de 90 a 30%. Santa Rosa de Viterbo, em São Paulo, tem previsão de muitas nuvens no dia em que comemora o aniversário da cidade. Temperatura mínima 17, máxima 34 graus. Umidade relativa do ar é de 70 a 20%. Região Sul, em Florianópolis, Santa Catarina, céu com algumas nuvens, com pancadas de chuva e trovoadas isoladas. Os termômetros registram mínima de 16 e máxima de 18 graus. A umidade relativa do ar fica entre 90 e 50%. Reserva do Iguaçu, no Paraná, faz aniversário com previsão de muitas nuvens no céu e possibilidade de chuva e trovoadas isoladas. Termômetros registrando mínima de 12 e máxima de 24 graus. A umidade relativa do ar oscila entre 95 e 55%. Você ouviu a previsão do tempo para esta sexta-feira, 4 de setembro de 2026, com informações do IBGE Cidades e do Instituto Nacional de Meteorologia, IMET. Redação de Lucile Araújo, da agência Rádio Gov, em Brasília, Ladimir Filipim.
1: Obrigado, Ladimir Filipinha, a previsão do tempo, a mais completa do rádio, 7h29. Vixe, que horário tá daquele jeito, hein? Alô?
2: Alô?
3: Alô?
2: Alô?
3: Alô?
2: Alô?
1: Tá daquele jeito o horário hoje. Bora correr aqui, bora correr por causa da hora. O tempo não para e não espera por ninguém, você sabe, né? Deixa eu mandar um bom dia aqui rapidinho pra Líria Vulo Tajima. Boa noite pra Líria, porque ela tá no Japão. Boa noite, Líria. Arigatô. Arlisson de Olinda, MacGyver em Paulista, meu amigo produtor musical Balduino Braga. Alô, Balduino, um abraço pra você, meu irmão. Rafael Silva tá com a gente aqui no Instagram, acompanhando o programa. Alô, Rafael, um abraço. Bom dia pro Jorge Lins, pra Jussi Cleide. Oi, Jussi Cleide, bom dia. Meu amigo Felipe Moreira, aqui de Jaboatão. Aqui não, lá de Jaboatão dos Guararapes, porque eu não estou em Jaboatão, estou em Recife. Alô, Felipe Moreira, servidor público, aí aquele abraço, irmão. Ana Nery, Fernando Pereira, bom dia. O Hernandes Rodrigues, deu uma olhadinha para trás, um barulho aqui, pensava que era chuva, mas não é, ainda bem. Alô, Hernandes Rodrigues, um abraço, Hernandes. O bicho tá ficando fininho, só vejo ele lá na internet mostrando os músculos. Ele fica mostrando os músculos na internet. Um abraço, Hernandes. Quem mais? Deixa eu subir aqui as mensagens. O Márcio Santos, seguros. O Márcio é meu corretor de seguros. Caramba, Márcio, 20 anos já, Márcio. 20 anos de parceria, ué? 20 anos que o Márcio é meu corretor de seguros. Todo ano ele liga pra mim: Léo, renovar o seguro do carro, bora lá. Nino Melo, já tá perto de renovar, né, Márcio? Já tá no meio de setembro pra renovar. É isso aí. Nino Melo, um abraço, Nino. Como é que tá, meu irmão? Beleza? Um abraço, rapaz. Nino é gente boa demais. Um abraço pra você, Nino. Frei José Iris está por aqui também. Alô, Frei. Bom dia, Frei. Bom dia, bom dia, bom dia. Aquele abraço. Vamos para a agenda que o horário estourou. Aí você diz assim, eu quero é novidade, Léo. Vamos lá. Vamos embora. Hoje, sexta-feira, 4 de setembro, passados 247 dias do ano, faltando 118 para acabar 2026. Programa do Léo Lima, 1931. Inverno, lua minguante. Hoje é dia do serventuário. Dia da Lei Eusébio de Queiroz. É dia mundial do Taekwondo. Santa Rosália é a santa do dia. Os fatos históricos do dia 4 de setembro. Em 1842, casamento de Pedro II do Brasil com a princesa Teresa Cristina Maria de Bourbon. Quem mais? Em 1969, militantes do MR8 sequestram o embaixador americano no Brasil, Charles Burke. Bem tranquila a galera, né? Bem tranquila. Quem mais? Em 2020, o Papa Bento XVI torna-se o Papa que viveu mais tempo, 93 anos, 4 meses, 16 dias, ultrapassando o Papa Leão XIII, falecido em 1903. Vamos agora falar dos aniversariantes de hoje. Quem tá de idade nova? Vamos lá? Os aniversariantes de hoje. Nós temos aqui um espaço para você parabenizar quem você quiser, tá? E também tem uma brincadeirinha que a gente faz de colocar as vozes de personalidades aniversariantes do dia. Como é que funciona, Léo? A gente coloca aqui um pedacinho da fala dessa pessoa, aí você escuta. Se você sabe quem é ou acha que sabe, dá o teu palpite. Só não vale olhar no Google, tá? Por que, Léo? Porque fica sem graça, né? A brincadeirinha não é para você adivinhar. Aí você olha no Google, perde a graça. Tá bom? Escuta essa voz aí.
2: De quem é essa voz?
3: Atleta de atletismo, recordista brasileiro e sul-americano dos 100 metros rasos. Sou palestrante, profissional de educação física, jornalista, sou ator, diretor de teatro, televisão. Eu devo ao atletismo todas as coisas que eu tenho, tudo que eu sou. Foi, é e será sempre um esporte que vai representar muito pra mim.
2: De quem é essa voz?
4: O meu partido deseja ter um candidato à presidência da República. Mas a minha posição, eu digo aqui a verdade, é de ser candidato a senador pela Bahia. O que não invalida a possibilidade, se as circunstâncias mudarem, de amanhã eu ser candidato. Mas, na realidade, eu sou muito propenso no meu partido a que façamos alianças que nos possam fortalecer politicamente e do ponto de vista administrativo em termos de futuro, para se realizar um programa no Brasil que o Brasil tanto necessita.
2: De quem é essa voz?
1: Quem são as personalidades de hoje, hein? Quem são as personalidades? A primeira voz é de um ex-atleta do atletismo, fera, um dos grandes nomes do Brasil no atletismo. A segunda voz é de um político. Esse áudio aí desse político, que já foi governador da Bahia, tem mais de 20 anos esse áudio, tá? Sem sombra de dúvida, sem medo de errado, tem mais de 20 anos. Por quê, Léo? Ele morreu em 2007. Estaria aniversariando hoje. Quem é esse político? Hã? Muito conhecido no Brasil e principalmente na Bahia, onde ele foi governador. 81999-2330. Hoje estamos lembrando o aniversário do ator Milton Moraes, também do músico Pena Branca. Essas personalidades que já partiram, né? O Igor Cavaleira, músico, tá aniversariando. A cantora e atriz Beyoncé. Eita, rapaz, aniversário de Aninha, ué? Ana Maria. Rapaz, deixa eu mandar um alô pra ela aqui. Deixa eu mandar um zap. Eu até encontrei ela, a nossa amiga de Jaboatão dos Guararapes, a Ana. Cadê? Deixa eu ver se eu acho o zap dela aqui. Porque eu falei, Ana, tu vai fazer aniversário numa... Tô fazendo aniversário numa... Numa sexta-feira, Ana. Pode uma coisa dessa, Ana? Ela disse, eu já tô comemorando. Aí mostrou assim a garrafinha. Já tava comemorando. Deixa eu mandar aqui os parabéns pra minha amiga Ana Maria de Jaboatão dos Guararapes. Tá aniversariando hoje. Aniversariando numa sexta-feira. Que beleza. Sextou, hein, Ana? Sextou. Parabéns pra você, minha amiga. Tudo de bom na sua vida. Conheço a Ana há quase 10 anos. Um beijo pra toda a família aí, pro Tito, que é o marido dela, o Luan e o Lucas, os filhos. Luan e o Lucas. O Luan pequenininho já tá enorme, tá quase do meu tamanho. Parabéns, Aninha. Felicidades e sextou, tá? Cuida, cuida aí, cuida. Quem mais? Quem mais hoje? Deixa eu ver. O cantor Assis Cavalcante. Eita, rapaz, Assis é muito legal, cara. Gente boa demais, Assis Cavalcante. Tá aniversariando. Já já a Ana Nery vai dizer, olha a hora, tá falando muito. Um abraço pra você, Assis Cavalcante. Tudo de bom na sua vida. E o Biratã de Castro, nosso amigo Bira, da rádio Cuieiras FM, tá aniversariando hoje. Alô, Bira! Rapaz, tempão que eu não falo com Bira, tempão. Tempão, viu? Um tempão que eu não falo com Bira. Parabéns pra você, meu irmão. Parabéns, parabéns, felicidades na sua vida, viu, Bira? O Biratã de Castro, da Cuieiras 98 FM de Igaraçu, aniversariando numa sexta-feira. Que beleza, hein? Hoje vai ter festa lá no sítio dele. Bora seguir? Hoje é seu aniversário? Parabéns pra você. Felicidades e tudo de bom. Pra ouvir e pensar, são nossas convicções que definem o caminho que vamos seguir. São nossas convicções que definem o caminho que vamos seguir, tá? Pense nisso.
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1: Olha a hora, 7h38. Alô?
10: Alô?
11: Alô?
10: Alô?
1: Alô? Vamos direto, eu tô falando muito hoje, tô parecendo um papagaio. Deixa eu mandar um bom dia aqui pros nossos amigos e amigas do rádio, da rede social, da internet. Obrigado pela sua audiência, pela sua preferência. Meu amigo Júnior Moura, lá do Mané Matuto, restaurante Mané Matuto, em Garapu, no Cabo de Santo Agostinho, melhor parmegiana da região. Alô, meu amigo Júnior. Ok, eu chego por aí pra conhecer seu novo restaurante, viu, meu irmão? Um abraço pra você. Ó, o Jameson Batera tá por aqui. O Jameson é baterista, ele trabalha com Almir. O Almir, Almir é aquele do que foi do Fevers, né?
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1: Pronto. O Almir.
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1: Pronto. Ele tá falando que dia 6, também conhecido como domingo, o Almir Bezerra vai estar lá com a banda Camelô. Eita, banda Camelô. Alô, amor, estou ligando aqui de um orelhão. Quero ouvir você dizer que ainda me ama antes de acabar o crédito do meu cartão. Alô, amor. Banda Camelô é massa também, viu? É, na sexta-feira, hein? Eu tô imaginando o pessoal largando o trabalho lá no centro do Recife, naquela barraquinha em frente ali a Dantas Barreto, um salsichão, ou uma passarinha, ou aquele acarajé com um camarãozinho pequenininho assim em cima, tomando um Guaraná na sexta-feira, esperando um ônibus. Quem se identificou com isso, hein? Hã? Esperando o busão e ouvindo a música do Almir. Vai ter Almir e Banda Camelô no Ares Cisnes, é esse, amigo? Em frente ao Shopping Tacaruna. Acho que é isso. Ares Cisnes, em frente ao Shopping Tacaruna. Ali na divisa de Recife com Olinda, tá? Limite de município ali. Shopping Tacaruna. Almir Bezerra, ex-Fíveres e Banda Camelô, próximo domingo. Um abraço, Jameson. É baterista aí. Bicho é topado, meu querido amigo. Um abraço pra você. Saudade, irmão. A Líria, Léo, eu e meu filho Ricardo estamos de aniversário domingo, dia 6. Parabéns pra nós. Só gratidão a Deus. Pena que ele não está morando aqui, ele mora no Brasil, em Goiânia, Goiás. Então parabéns aí pro Ricardo e parabéns pra Líria Vuolo Tajima, aniversariando no próximo domingo. Tudo de bom pra você, Líria, muita saúde, muito sucesso. Eu sei que não é fácil largar o país pra ir morar em outro lugar, uma outra cultura, Mas você tá no lugar arretado, que é o Japão. Eu tenho vontade danada de conhecer o Japão. Eu acredito que seja um lugar arretado, como a gente fala aqui no Nordeste. Arretado, lugar bom. Um lugar organizado, de muita gente educada, né? Então, parabéns pra você, viu, Líria? Felicidades pra você e pro seu filho. O Fernando Pereira, ele disse que as vozes são do Robson Caetano e do Antônio Carlos Magalhães, o ACM. Será? É a mesma opinião aqui do MacGyver. Ana Nery, olha a hora, Bregão. E a Líria colocou arigatô, Léo. Obrigado. Obrigado por você estar acompanhando o programa, viu? Olha a hora, Bregão. Porra, banda Camelô é muito massa, velho. É bom demais. Deixa eu ver aqui os áudios. Não vai dar tempo não, viu, gente? Vou avisar logo, não vai dar tempo de tocar todo mundo aqui, os áudios de todo mundo. Mas vamos tentar aqui. Primeiro vou registrar as audiências e depois a gente volta nos áudios se der tempo, tá? Ademilta de Piedade, bom dia. Bom dia, bom dia pra Ana de Agrestina, Dona Regina e João Pessoa na Paraíba, a Hilda e a Ana em Igaraçu, Pernambuco, estão com a gente. Bom dia, muito obrigado pela audiência. Marcílio em São Paulo, J. França em Bezerros, bom dia pro Cleiton, tá por aqui. O Charles das Cuecas, lá no Rio de Janeiro, vendedor de cueca. Marcos Eusébio em Agrestina. Olha aqui, o meu amigo Bira. Vamos embora, meu irmão. Tô junto com você, rapaz. Sempre, viu, Bira? Parabéns, meu irmão. Parabéns. Bira respondeu. Então, Bira é uma prova da audiência do programa que o Bira respondeu aqui. Ou seja, tava ouvindo o programa. Beijo no seu coração, meu irmão. Bira é gente boa demais. Cara, super do bem. Bora seguir aqui? Daqui a pouco a gente manda mais alô. E se der tempo, a gente coloca os áudios aqui de todo mundo. Tá certo? Vamos seguir.
10: Oi, eu sou Fabíola Altran e estes são os destaques de hoje. Começa nesta sexta-feira a Bienal Internacional do Livro de São Paulo. O evento, que este ano terá a maior edição da história, segue até 13 de setembro no Distrito Anhembi, na capital paulista. Número de mortos nas inundações do último dia 26 no Nepal sobem para quase 1.300. Já os desaparecidos são mais de 5 mil, de acordo com as autoridades. França registrou este ano o verão mais quente da história do país desde o início das medições, em 1900, com ondas de calor, seca e grandes incêndios florestais, de acordo com o Ministério da Transição Ecológica. Jogos de volta das quartas de final do Brasileirão Feminino começam hoje às 9h30 da noite com Palmeiras e Bahia. No sábado entram em campo às 4h30 da tarde São Paulo e Grêmio e Ferroviária e Flamengo. Já pelo Brasileirão Masculino, rodada agitada no fim de semana. Destaque no sábado para São Paulo e Atlético Mineiro e Fluminense e Vasco. E no domingo para Inter e Santos, Botafogo e Palmeiras, Corinthians e Chapecoense. Da Rádio 2, Fabíola Altran.
1: Obrigado, Fabíola. Olha a hora, 7h44 pelo horário de Brasília. Deixa eu chamar esse camarada aqui, ele já tá prontinho. É o cara do Órbita Geek.
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1: Antonione Rodrigues, ele é antenado com o mundo do cinema, o mundo do stream, nosso querido amigo, nosso irmão. Antonione, fala, querido.
13: Fala, Léo Lima, fala todo mundo ligado no programa desse cara maravilhoso, sextou e quando é sexta-feira, eu, Antonione Rodrigues, saio direto do Orbita Geek pra te dar uma dica aqui no programa desse cara maravilhoso. E ó, a dica de hoje é muito massa, então anota, corre pros cinemas e vai assistir uma super comédia brasileira que é Minha Melhor Amiga, que junta pela primeira vez na tela dos cinemas Mônica Martelli e Ingrid Guimarães, que são amigas na vida real, mas nunca tinham feito algo parecido e que levaram inclusive para esse filme que está em cartaz de cinemas esperando por você, histórias que elas passaram na vida real. É, inclusive uma delas que foi contada no Que História É Essa, Pochá, que é o programa do Fábio Pochá, que é a história da chave. Gente, o filme é muito, mas muito, mas muito divertido. Você vai rolar de rir. Você vai É muito bom. As duas já são muito engraçadas, separadas. E junta ninguém segura essas duas mulheres. A história das duas começa quando as filhas, elas vão fazer um intercâmbio. É. Aí começa aquela história de síndrome do ninho vazio, e aquela coisa, minha filha vai me deixar, e não sei o quê. E começa. Cara, é uma confusão atrás da outra. E você tem que assistir, você vai dar risada, depois vai voltar aqui e dizer a mim e ao Léo o que é que você achou. Não é não, Léo?
14: Isso.
13: Vai daí, eu volto semana que vem e a dica é essa. Minha melhor amiga. Valeu. Você é meu melhor amigo, Léo.
14: Vamos fazer um filme junto? Pai, vamos embora. Beijo do seu coração. Antônio é um amor de pessoa. Conheci Antônio na transmissão do Carnaval da TV Nova. De lá pra cá, a gente nunca deixou de se falar e virou nosso colunista aqui. Eu fico muito feliz de uma coisa que aconteceu lá atrás.
13: Valeu. Você é meu melhor amigo, Léo.
14: Vamos fazer um filme junto? Pai, vamos embora. Beijo do seu coração. Antônio é um amor de pessoa. Conheci Antônio na transmissão do Carnaval da TV Nova. De lá pra cá, a gente nunca deixou de se falar e virou nosso colunista aqui. Eu fico muito feliz de uma coisa que aconteceu lá atrás, de um movimento que a gente fez. Pena que não foi daquele jeito que eu gostaria, mas de outra maneira aconteceu. E hoje ele é repórter da TV Jornal SBT, trabalha lá num programa de humor, né? E é um cara muito legal, muito legal. Gente boa demais, desenrolada. Antonioni, beijo no seu coração, irmão. Você é sangue bom demais e merece tudo que tá acontecendo na sua vida, viu? Gosto muito de você. 7h47 pelo horário de Brasília. Vamos tentar ouvir o povo aqui no zap. Ó, gente, por favor, mande áudio curtinho, tá bom? Primeiro tem um rapaz que acabei de ver que ele tá aqui. Cadê ele? Ele mandou um áudio aqui, levantou a mão. Então eu pergunto daqui, você responde daí. Alô, Simval, câmbio, câmbio, alô, Simval, câmbio, sextou, Simval.
15: Léo!
14: Oi!
15: Sextou! Sexta, sexta, sexta, sextou.
14: Vamos lá!
15: Yeah! Com feriado emendado.
14: Eita, é mesmo!
15: Sexta, sexta, sexta, sextou.
14: Simbora!
15: Com feriado emendado.
14: É mesmo!
15: Eu curtirei o meu sexto dobrado. Vai, Lu! Vai, Pedrinha!

0: Estou feliz.
1: Um abração pra
0: Jô de Portugal, pra Naneri, pra Fátima de Beberibe, pra Paz em Silva Barreão, MacGyver Produções, o Biratã de Castro Radicunheiras, Jorge de Garaçu, Marcinho de São Paulo, também pra Fipo Marcos Filho da Central, da mídia. Pro Alisson, o Jota França, o Lucas Nascimento, pra Ricardo Moura, pra Marilena, pra Demilta, pra Lília, Voalo, Tajima, pra Ana de Agrestina, pra você, Léo, que come!
2: Obrigado, muito obrigado, valeu, querido amigo Sival, beijo no coração de você e do Pedrinho, tá? Eita, rapaz, coisa boa, coisa boa.
3: Alô,
2: ó, 7h49. Deixa eu mandar um alô aqui pro meu amigo Carlos Miguel, Miguelito. Alô, Miguelito! Carlos Miguel, trabalhamos juntos na Rádio Clube, tanto na M quanto no FM. Carlos Miguel, um jovem talento, começou cedinho, desenrolado. Ele tá lá no Instagram. Vai lá no Instagram agora e coloca Viu Cine Plus. Viu Cine Plus, tá? É um canal no YouTube muito legal, de vários programas de entrevista e entretenimento. Estou sempre acompanhando lá o Carlos Miguel entrevistando o povo. Vi ele com o Beto Café, que é outro cara sangue bom também. Parece que tem um projeto aí do Beto Café desse canal. Enfim, Viu Cine Plus, tá? Segue aí, Viu Cine Plus, tá bom? Agora a gente vai pra onde? Vamos pra Portugal?
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2: Deixa eu chamar aqui o nosso querido amigo que tá voltando de férias, o Ricardo Moura. Querido, bem-vindo de volta.
6: Bom dia, Léo Lima.
2: Bom dia.
6: Bom dia aos ouvintes do programa do Léo Lima. Como é que está, Léo? Tudo bem?
2: Caminhando, irmão.
6: Caminhando.
2: Continua.
6: Já sabia. Eu até já estava com saudades de ouvir a palavra
2: caminhando.
6: Olha, Léo, bom dia mais uma vez.
2: Bom dia, irmão.
6: Temos tido um verão muito, muito quente aqui em Portugal, mas atípico. Por exemplo, ontem, Léo, tivemos temperaturas

0: a rondar os 40 graus aqui na Grande Lisboa. Hoje, por exemplo, o tempo acordou nublado, apesar de estar quente. Estamos a rondar perto dos 30 graus hoje, Léo. Mas sem sol, nublado. Olha, Léo, o calor o que é que traz? Traz incêndios, muitos, muitos incêndios, Léo, a lavrar na zona centro do país. Para tu teres ideia, Léo, Portugal neste momento é o país da União Europeia que mais incêndios, mais terrenos ardeu aqui em Portugal. Portanto, para tu teres ideia, tem sido um verão de muito trabalho para os bombeiros aqui em Lisboa. Olha, Léo, o Campeonato Português já começou e já estamos na quarta jornada. Neste momento, o Futebol Clube do Porto vai em primeiro lugar com mais 2 pontos do Sporting. Mas já houve a primeira chicotada psicológica. Foi Girão, o técnico que orientava o Nacional da Madeira, foi despedido à quarta jornada, Léo. Para tu teres ideia, a dança dos treinadores começa cedo
1: Sim.
0: aqui no Campeonato
1: Aqui é,
0: Português.
1: aqui também.
0: Léo, más notícias. Na próxima semana, Léo, o diesel, o gasóleo, como vai aumentar 14 cêntimos, Léo. A partir de segunda-feira, os combustíveis vão estar mais caros 14 cêntimos, ou seja, vamos passar a barreira dos 2,10 euros. Para tu teres ideia, Léo, em reais, estamos perto dos 12 reais, Léo, por litro. É uma loucura,
1: Vixe,
0: 12 reais por litro.
1: misericórdia.
0: Fica caro para encher o tanque do seu
1: Imagino.
0: carro. Olha, Léo, e para terminar, na parte política, o partido Chega, o partido da extrema-direita, o partido de André Ventura, apresentou uma moção de censura que vai ser votada dia 8, agora de setembro, na Assembleia da República. Ou seja, o que é que o partido Chega deseja? Derrubar o governo. Eu não sei se aí no Brasil se diz também moção de censura. Mas pronto, é mais ou menos, basicamente é isto, Léo. Aquilo que o partido Chega pretende é que a moção de censura passe na Assembleia da República e derrube o governo. Eu penso que seja difícil, já que o Partido Socialista já disse que não vai entrar nesta moção de censura do Chega. Muito bem, Léo, olha, eu fico por aqui. Um beijinho à Dona Regina, à nossa amiga Jo Silva, ao nosso amigo Sivali Pedrinho, ao Marcílio, o Homem do Tempo, e a todos que me mandam aqui mensagem aqui no Instagram e Facebook da Rádio Dreams. Ah, e o nosso amigo MacGyver, o amigo da Dona Regina. Um grande abraço, Léo, uma ótima semana e é bom estar de volta. Bom dia, Léo!
1: Bom dia, irmão. Obrigado, viu? Aqui no Brasil não existe. É diferente aqui, tá, Ricardo? O nosso sistema aqui, o poder executivo, ele é independente do legislativo, em sua origem e permanência no cargo. O instrumento de controle político mais próximo aqui e formal, né, tipo, contra o presidente da República, é o processo de impeachment, tá? Aqui é diferente. 7h54, um abraço para você, meu irmão. Ricardo Moura retornou das férias. Bora seguir aqui.
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1: O nosso fisioterapeuta, jornalista, doutor Alexandre Araújo, está chegando com o quadro Saúde em Foco. Bom dia, amigo.
3: Bom dia, Léo. Bom dia a todas e todos. Bom dia, Brasil, Portugal, Angola e Itália. É sempre bom estarmos juntos, meu amigo. Hoje nós recebemos a doutora Ariane Leal, ela é fisioterapeuta e empresária. Nos falará sobre cuidados na saúde da mulher, correlacionando também com uma grande novidade, que também é sobre cuidado, que é a sua empresa, Leal Solution. Doutora, seja muito bem-vinda, esteja à vontade, a casa é sua.
4: Olá, meu nome é Ariane Leal, sou fisiopélvica, instrutora de pilates e também empresária. Sou apaixonada pelo movimento, principalmente por tudo que ele pode proporcionar para a saúde e a qualidade de vida das pessoas. E foi através do pilates que eu percebi ainda mais o quanto o movimento pode acompanhar a gente, né, nós mulheres, em diferentes fases da vida. E foi desse propósito que também nasceu a Leal Solution, que é uma marca específica para ambientes que trabalham com movimento. É uma marca de higienizadores. Quando a gente fala em pilates, não estamos falando especificamente sobre estética ou só de exercício físico, mas também estamos pensando em força, em mobilidade, em consciência corporal e autonomia. E para nós que somos

0: Vai influenciar na massa muscular, na saúde do nosso osso e também no nosso metabolismo. Então, por isso que é muito importante que essa mulher ela se mantenha ativa durante essas fases. E o Pilates ele pode ser um grande aliado nesse processo. Ele vai ajudar a fortalecer a musculatura, melhorar a postura e também a mobilidade dessa pessoa. Então, cuidar da saúde da mulher é entender que cada fase traz algumas necessidades especiais e nós mulheres temos que estar atentas a isso. E o movimento, ou seja, o método Pilates, ele pode estar presente em todas essas fases. E é exatamente isso que eu acredito e eu vivo diariamente como fisioterapeuta e também como instrutora de Pilates.
1: Doutora Ariane, muito obrigado por sua rica contribuição em nosso quadro Saúde em Foco, no programa do querido Léo. Léo, meu amigo, e a todos os ouvintes, até a próxima semana, se Deus quiser e Ele quer.
2: Um abraço, irmão. Obrigado, viu? Obrigado, doutor Alexandre Araújo, no quadro Saúde em Foco. Olha a hora, 7h57, 7h57. Agora vamos trazer o nosso pastor. Vamos lá.
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2: Pastor Rodrigo Botelho, bom dia.
4: Bom dia, Léo Lima. Bom dia, você, querido ouvinte. Léo, estamos na iminência das eleições no nosso país, não é assim?
2: Isso.
4: Presidência da República,
2: Um mês.
4: governo do Estado, deputados federais, deputados estaduais, senadores. É uma área, é um momento muito importante para a vida de todo brasileiro. E o que isso tem a ver com a reflexão de hoje? O que isso tem a ver com a palavra de Deus? Eu gostaria de trazer para você, querido ouvinte, uma palavra que o apóstolo Paulo transmite ao seu filho na fé, Timóteo, um líder que ele levanta numa das maiores igrejas da época em Éfeso. E ele escreve assim: antes de tudo, peço que se façam súplicas, orações, intercessões e ações de graças em favor de todas as pessoas. Orem em favor dos reis e de todos os que exercem autoridade. Para quê? Preste bem atenção, querido ouvinte. Para que vivamos uma vida mansa e tranquila, com toda a piedade e respeito. A palavra de Deus nos garante que quando a igreja, quando o corpo de Cristo, quando o cristão, ele intercede, ele ora, ele ativa os céus a favor das autoridades, ele vai ter uma vida mansa e tranquila. Ou seja, a nossa vida aqui na terra está diretamente influenciada pela nossa relação de intimidade com Deus, pelas nossas orações, pelas nossas ações de graças. Então, querido ouvinte, esse é o momento de nos levantarmos como cidadão, nos levantarmos como cristão e fazermos diferença em nosso meio, fazermos diferença no nosso Brasil. Então, devemos sim exercer a nossa cidadania, devemos sim, né, escolher os nossos governantes, expressar a nossa escolha. E eu quero te dar um conselho, querido ouvinte: faça isso olhando para os valores, olhando, né, para os valores, olhando para os princípios, para os projetos. Procure conhecer melhor o candidato que você vai escolher. Procure conhecer as propostas que ele tem para a sociedade, porque o seu voto vai influenciar. Mas, acima de tudo, a sua oração também vai. E nesse momento eu quero lhe chamar, querido ouvinte, para estarmos orando ao nosso Deus e que cada habitante, cada cidadão do Brasil use de sabedoria para escolher o seu governante, porque as escrituras deixam bem claras que Deus, ele instituiu a autoridade, mas não é Deus que escolhe o governante, quem escolhe o governante somos nós. Então vamos orar para que o nosso povo brasileiro escolha com sabedoria. Beijo no coração, Léo. Beijo no coração a cada ouvinte. E lembre-se, as nossas orações vão trazer uma vida mansa e tranquila para todos nós. Nos vemos, Léo, domingo à noite, às 18 horas, no Verbo da Vida Candeias. Estaremos falando sobre a experiência com o Espírito Santo. duas experiências com o Espírito Santo que vamos destacar das diversas que tem na palavra. Beijo no coração, Léo!
2: Beijo no coração. Pastor Rodrigo Botelho, da Igreja Verbo da Vida, conversando com o Pai. Hoje, excepcionalmente, não teremos a nossa Carla Patrícia, nossa neuropsicopedagoga. Deu um probleminha técnico aqui, mas ela volta na próxima semana, tá? Só pra gente encerrar aqui, a Cláudia Fran, Mano Primo, o Emarcano Delga. Ele tá na Venezuela curtindo a gente. Muitas graças pra você aí, tá, Emarcano Delga.

0: Tapuga, na Venezuela. Também meu amigo Marcha Lenta, no Paraná. Acabou o programa, bom fim de semana, segunda, 7 de setembro, feriado, estamos aqui, tá? Tô aqui com você, 7 da manhã, ao vivo. Bom fim de semana, bom feriadão. Tchau, pessoal. Juízo.
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1: Hora certa!
2: 8:09.
3: Bom dia.
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6: Muito bem, a partir de agora está no ar o Jornal Rádio News. Informação em primeiro lugar. Brasil e o mundo passam aqui na sua rádio favorita. Sejam bem-vindos.
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7: Previsão do tempo para sexta-feira, 4 de setembro de 2026. Região Centro-Oeste, em Campo Grande, Mato Grosso do Sul, céu com muitas nuvens, com possibilidade de chuva isolada ao longo do dia. Os termômetros marcam mínima de 19 e máxima de 32 graus. Umidade relativa do ar gira em torno de 70 a 30%. Ceres, em Goiás, sopra velhinhas, céu com muitas nuvens e possibilidade de chuva isolada. Temperatura mínima é de 26 e a máxima 35 graus. Umidade do ar varia de 60 a 35%. Região Nordeste, Aracaju amanhece com céu cheio de nuvens e possibilidade de chuva isolada à tarde. Temperatura mínima na capital sergipana é de 23 e máxima de 30 graus. Nas horas mais quentes do dia, a umidade do ar é de 95 a 65%. Paulista, em Pernambuco, comemora aniversário com céu cheio de nuvens e possibilidade de chuva isolada à tarde. Temperatura mínima 24, máxima 30 graus. A umidade relativa do ar é de 80 a 50%. Região Norte, em Belém, no Pará, céu com muitas nuvens. Temperatura mínima é de 24 e máxima de 35 graus. A umidade do ar é de 95 a 48%. Dois Irmãos do Tocantins, no centro-oeste do estado, canta parabéns com previsão de céu cheio de nuvens e pancadas de chuva isolada. Temperatura mínima 25. Máxima 34 graus. Umidade do ar varia de 90 a 40%. Região Sudeste, Vitória no Espírito Santo tem previsão de céu repleto de nuvens nesta sexta-feira. Os termômetros registram mínima de 17 e máxima de 31 graus. Umidade relativa do ar vai de 90 a 30%. Santa Rosa de Viterbo, em São Paulo, tem previsão de muitas nuvens no dia em que comemora o aniversário da cidade. Temperatura mínima 17, máxima 34 graus. Umidade relativa do ar é de 70 a 20%. Região Sul, em Florianópolis, Santa Catarina, céu com algumas nuvens, com pancadas de chuva e trovoadas isoladas. Os termômetros registram mínima de 16 e máxima de 18 graus. A umidade relativa do ar fica entre 90 e 50%. Reserva do Iguaçu, no Paraná, faz aniversário com previsão de muitas nuvens no céu e possibilidade de chuva e trovoadas isoladas. Termômetros registrando mínima de 12 e máxima de 24 graus. A umidade relativa do ar oscila entre 95 e 55%. Você ouviu a previsão do tempo para esta sexta-feira, 4 de setembro de 2026, com informações do IBGE Cidades e do Instituto Nacional de Meteorologia (INMET).
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2: Quase metade dos trabalhadores da indústria brasileira não pratica atividade física no tempo de lazer. O dado faz parte do Vige Indústria Brasil, levantamento do SESI, que também identificou problemas relacionados à alimentação, saúde mental e doenças crônicas. Segundo a pesquisa, 71% dos trabalhadores consomem poucas frutas e hortaliças. Além disso, cerca de 34% passam pelo menos 3 horas por dia diante de telas durante o lazer. Entre os profissionais com menos de 30 anos, esse índice chega a 48%. A especialista em saúde integral do SESI, Georgia Matos, chama a atenção para os efeitos desse comportamento entre os mais jovens.
3: O que a gente percebeu é que os trabalhadores jovens, principalmente, têm apresentado indicadores de risco relacionados à hiperconexão. Então, muito tempo de tela, isso tem interferido no sono, na qualidade dos relacionamentos, no nível de estresse. Então, é algo que chamou a atenção e que eu acho que as indústrias precisam ficar muito atentas.
2: O estresse também aparece entre os principais pontos identificados pelo estudo. 20,3% dos trabalhadores relataram nível elevado. Outros 18,7% disseram ter dificuldade para relaxar e aproveitar o tempo de lazer. Entre as doenças crônicas investigadas, a obesidade foi a mais frequente, atingindo 22,7% dos trabalhadores. Depois aparecem problemas crônicos de coluna, colesterol alto e hipertensão. O Vige Indústria foi realizado entre julho e dezembro de 2025. Foram ouvidos quase 58 mil trabalhadores de 825 empresas, com análise de 33 indicadores relacionados à saúde e à segurança no trabalho.
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8: O Tribunal Superior Eleitoral definiu os critérios para caracterizar um conteúdo como deepfake nas eleições 2026. Pela tese aprovada pela Corte, o conteúdo gerado ou manipulado por inteligência artificial precisa ter realismo ou verossimilhança e alterar a imagem, a voz ou a manifestação de uma pessoa viva, falecida ou fictícia. A decisão foi tomada por maioria, por 5-2, e deve orientar o julgamento de casos semelhantes pela Justiça Eleitoral. O TSE também definiu que a proibição do uso de deepfake nas eleições depende da caracterização do conteúdo como propaganda eleitoral. Deepfake é um conteúdo produzido ou manipulado por inteligência artificial para criar ou alterar, de forma realista, vídeos, áudios ou imagens. O entendimento foi firmado em um caso envolvendo um vídeo que recriou, com inteligência artificial, a imagem e a voz do ex-presidente Jair Bolsonaro, declarando apoio à candidatura de Flávio Bolsonaro à presidência da República. O vídeo foi exibido durante uma convenção do Partido Liberal, realizada em julho. O TSE rejeitou, por 4-3, o pedido para retirar o vídeo do ar e aplicar multa. Segundo o relator, ministro Cássio Nunes Marques, o vídeo foi apresentado em uma convenção partidária, sem pedido explícito de voto, e não configurou propaganda eleitoral antecipada. A corte também considerou que a transmissão do evento pela internet por si só não transforma uma manifestação de apoio político em propaganda eleitoral antecipada. Na análise de casos desse tipo, o TSE destacou que devem ser considerados o conteúdo da mensagem, a linguagem utilizada, os destinatários e o contexto em que o material foi produzido e divulgado.
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9: O Senado aprovou nesta terça-feira o projeto que cria incentivos fiscais para atrair data centers para o Brasil. O texto agora segue para sanção presidencial. Pela proposta, empresas do setor terão suspensão de impostos por 5 anos na compra de equipamentos como o Imposto de Importação e PIS/COFINS. A estimativa do governo é de uma renúncia fiscal de R$5,2 bilhões só em 2026. Em troca, as empresas terão que usar energia limpa ou renovável investir no país e destinar parte da capacidade de processamento ao mercado interno. Segundo o Ministério da Fazenda, hoje 60% dos dados e da inteligência artificial usados no Brasil são processados no exterior. E o objetivo do programa é reduzir esta dependência.
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10: A Organização Meteorológica Mundial das Nações Unidas divulgou um novo relatório alarmante, alertando para a rápida intensificação do fenômeno El Niño. As previsões indicam que este pode ser o El Niño mais forte dos últimos 1000 anos, com uma probabilidade próxima de 100% de persistir até o início de 2027. O secretário-geral da ONU, Antônio Guterres, enfatizou que o planeta está em águas desconhecidas, com temperaturas da superfície do mar e globais em ascensão. A comunidade internacional é chamada a agir urgentemente para mitigar os riscos crescentes de eventos climáticos extremos e proteger as populações mais vulneráveis.
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10: O Tribunal Superior Eleitoral celebrou o Pacto Nacional pela Paz e Tolerância nas Eleições 2026. O evento, que contou com a participação de instituições religiosas, sociedade civil e organizações parceiras, visa fortalecer a democracia brasileira e combater a desinformação e o discurso de ódio no ambiente digital. O coordenador residente da ONU no Brasil, Igor Garafulik, destacou a seriedade e inovação do sistema eleitoral do país, ressaltando o papel fundamental do TSE na proteção da democracia. A iniciativa busca garantir um pleito mais pacífico e respeitoso, crucial para a convivência democrática.
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10: O Ministério Público de São Paulo deflagrou uma operação que resultou na prisão do ex-número 3 da Fazenda do Estado e de um advogado. Ambos são investigados por envolvimento em um esquema de propina. A ação faz parte de um esforço contínuo para combater a corrupção em esferas governamentais. Detalhes da operação indicam que a investigação apura desvios e pagamentos ilícitos que teriam ocorrido dentro da secretaria. As autoridades seguem apurando o caso para identificar outros possíveis envolvidos e desmantelar completamente a rede criminosa.
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0: 8:23.
1: Bom dia.
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3: Estamos de volta e agora vamos falar de esporte aqui no Jornal Rádio News.
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4: E a temporada 2026 da Fórmula 2 será retomada neste final de semana com a disputa da etapa da Itália, marcada para o Autódromo Nacional de Monza. Terceiro colocado na tabela de classificação, Rafael Câmara integra a Academia de Pilotos da Ferrari desde 2022. Desde que iniciou sua trajetória nos carros, justamente na Itália, Câmara sempre disputou corridas em Monza com desempenhos positivos na maior parte das vezes. Além de pole na F4, o piloto carrega uma vitória e 2 pódios no circuito italiano.
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4: E o Coritiba enviou à CBF um pedido para mudar a data do próximo clássico contra o Atlético, marcado para o dia 11 de setembro, uma sexta-feira, às 21 horas, horário de Brasília. O confronto será válido pela 27ª rodada do Campeonato Brasileiro e será disputado no Couto Pereira. O Coxa diz que quer o clássico no fim de semana e em horário mais acessível ao torcedor. Em nota, o Coritiba afirmou que a ideia é facilitar a presença de famílias no estádio com mais tranquilidade e segurança. O pedido também cita a importância do duelo para o futebol do Paraná. O Coritiba argumenta que, pela tradição e relevância do confronto, o Atletiba deveria ser marcado para um horário considerado nobre com valorização do espetáculo.
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4: E a Comebol anunciou na última terça-feira, dia 1º, a punição concedida ao Rosário Central referente aos insultos racistas dirigidos por torcedores do clube argentino para o goleiro do Corinthians. O duelo foi válido pelo jogo de ida da fase de oitavas de final da Copa Libertadores. A entidade aplicou uma multa de US$100 mil, cerca de R$515 mil na cotação atual, ao time da cidade de Rosário. Além disso, a equipe precisará estender cartazes contra o racismo em suas partidas no torneio continental e promover a campanha O Respeito é Titular.
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5: A Comissão de Constituição e Justiça do Senado aprovou nesta quarta-feira, dia 2, a proposta que prevê o fim da escala de trabalho 6x1. A PEC segue agora para o plenário da Casa. O texto reduz de forma gradual a jornada máxima semanal de 44 para 40 horas, sem redução de salário. Também estabelece 2 dias de repouso remunerado por semana, sendo um deles preferencialmente aos domingos. A mudança não será imediata. 2 meses depois da publicação da eventual emenda constitucional, o limite semanal cairia para 42 horas. 1 ano e 2 meses depois, chegaria às 40 horas. A proposta permite compensação de horários por meio de acordos ou convenções coletivas. Também prevê que esses instrumentos possam estabelecer formas de compensação dos dias de descanso, desde que sejam garantidos, em média, 2 dias de folga por semana, com pelo menos 1 dia de repouso a cada 7. As novas regras também trazem exceções. Elas não se aplicam, por exemplo, a empregados com diploma de nível

0: superior e recebam pelo menos 2,5 vezes o teto do regime geral de previdência social, salvo previsão em acordo coletivo ou decisão do empregador. Servidores públicos também ficam fora das regras de duração e controle da jornada prevista na PEC. Nos contratos da administração pública que envolvam mão de obra, a redução da jornada dependerá de aditamento contratual que deverá ocorrer em até um ano. Já o segundo dia de repouso deverá ser garantido 2 meses após a publicação da emenda. A proposta também prevê que uma lei complementar possa estabelecer regras de transição para MEIs, microempresas e empresas de pequeno porte, desde que seja mantido o nível de emprego.
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2: Os municípios brasileiros gastaram, em média, 22,2% das receitas próprias em saúde em 2025. O percentual é 7,2 pontos acima do piso constitucional, que é de 15%. Os dados são de um relatório da Confederação Nacional de Municípios, a CNM, com informações declaradas ao Sistema de Informações sobre Orçamentos Públicos em Saúde, o SIOPES. Segundo o levantamento, 1.448 municípios aplicaram mais de 25% das receitas próprias em saúde. Desses, 445 investiram o equivalente ou mais do que o dobro do mínimo exigido pela Constituição. As maiores médias de aplicação foram registradas em São Paulo, com 25,1%, Ceará, com 24,8% e Rio de Janeiro, com 24,6%. A principal despesa dos municípios foi com assistência hospitalar e ambulatorial, que consumiu 45,8% dos recursos aplicados em saúde em 2025, o equivalente a R$ 155 bilhões. Já a atenção primária à saúde respondeu por 36,2% dos gastos, ou R$ 122 bilhões. Juntos, os dois setores concentraram cerca de R$ 82,00 de cada 100 investidos pelos municípios na área. Para a CNM, o aumento da participação dos municípios no financiamento do SUS tem provocado pressão sobre os cofres locais. A entidade defende uma revisão do modelo de financiamento para garantir uma divisão mais equilibrada dos custos entre União, estados e municípios. O relatório completo pode ser acessado em cnm.org.br ou em brasil61.com.
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3: A União Europeia interrompeu as compras de produtos de origem animal do Brasil. A suspensão, que afeta principalmente a carne bovina, preocupa o setor agropecuário brasileiro não pelo volume, mas pela importância estratégica do bloco europeu como vitrine para outros mercados. A União Europeia excluiu o Brasil da lista de países que cumprem suas regras sobre o uso de antimicrobianos na pecuária, exigindo agora a comprovação de que o animal não recebeu essa substâncias durante toda a vida. Pecuaristas e frigoríficos brasileiros buscam agora novos mercados e avaliam a adaptação aos novos protocolos para retomar as exportações.
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3: A Europa vive um aumento do temor de escalada russa, após a Alemanha registrar o segundo ato de sabotagem em uma semana de eleições decisivas. Paralelamente, a guerra na Ucrânia tem visto o uso de drones guiados por inteligência artificial, que escolhem seus alvos de forma autônoma, elevando as preocupações sobre a natureza do conflito. A Espanha, por sua vez, acusou a Rússia e Israel de desinformação, em meio a uma nova onda migratória em Ceuta. Esses incidentes sublinham a crescente tensão geopolítica no continente e a complexidade dos desafios de segurança enfrentados pela região.
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3: O Senado Federal aprovou a medida provisória que zera o imposto de importação para compras internacionais de até $50. A medida, conhecida popularmente como o fim da taxa das blusinhas, segue agora para a sanção presidencial. A decisão do Congresso Nacional representa uma vitória para o governo e para os consumidores que realizam compras em plataformas estrangeiras. No entanto, o varejo nacional já sinalizou que pode recorrer à justiça contra a medida, alegando falta de isonomia e prejuízos ao setor.
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4: Essas foram as últimas de hoje do jornal Rádio News. Voltaremos na próxima edição. Fique ligado.
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3: 8h32.
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Olá, amigos, que Deus abençoe grandiosamente a todos. Quem está falando é seu amigo Elton Araújo, apresentando o programa A Bênção de Deus no Seu Lar. Hoje nós iremos estudar o Salmo de número 53, que é um salmo que foi escrito por Davi. Um salmo curto, com apenas 6 versículos. Ele é muito semelhante ao Salmo 14, destacando a corrupção da humanidade, a busca de Deus por pessoas justas e a esperança da salvação que vem do Senhor. Com certeza esse salmo, de uma certa forma, irá acrescentar conteúdos à nossa fé, tá certo? Então permaneça conosco, daqui a pouco eu estarei explicando detalhadamente esse salmo de número 53, que tem apenas 6 versículos. Nós iremos nos aprofundar um pouco mais nesses versículos e eu tenho certeza que irá edificar a nossa fé. E não esqueça, faça o compartilhamento do link da rádio que você está escutando esse programa para que outras pessoas também possam ser alcançadas. Só que antes de entrar com o ensinamento da palavra de Deus, nós iremos escutar um lindo musical. Vamos ao musical!

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Hoje nós iremos estudar o Salmo 53, que foi escrito por Davi. É um salmo curto, com apenas 6 versículos. Esse salmo ele é semelhante ao Salmo 14. Ele começa destacando a corrupção da humanidade. Também nós podemos observar que no andamento do salmo, nós podemos encontrar a busca de Deus por pessoas justas. Deus está procurando pessoas justas e ao mesmo tempo apresenta a esperança da salvação que vem do Senhor. Então a parte inicial já começa destacando a corrupção da humanidade. O versículo 1 fala: disse o nécio no seu coração, não há Deus, tem se corrompido e tem cometido abomináveis iniquidade. Não há ninguém que faça o bem. O nécio é uma pessoa que vive como se Deus não existisse. Ela rejeita a autoridade de Deus. A expressão disse o nécio no seu coração está se referindo a algo que vem do interior dessa pessoa que rejeita a Deus. O interior dela rejeita ao Senhor. O interior dela não quer saber de Deus. E qualquer pessoa, ao afastar-se de Deus, essa pessoa começa a se corromper. Ela se corrompe moralmente, ela se corrompe espiritualmente. A rejeição a Deus resulta em práticas pecaminosas, injustas. Olha, a afirmação, não há ninguém que faça o bem, destaca que todos os seres humanos são pecadores e necessitam da graça de Deus. Quando Deus é rejeitado, o pecado domina a vida. E não podemos esquecer, somente o Senhor pode transformar o coração humano. Então, ao mesmo tempo que este salmo já inicia falando, mostrando as pessoas rejeitando a Deus no seu coração, nós podemos já entender por que a humanidade cada vez mais fica depravada, por que cada vez mais a humanidade está sendo destruída. Já no Salmo 53, do versículo 2 em diante, fala: Deus olhou desde os céus para os filhos dos homens, para ver se havia algum que tivesse entendimento e buscasse a Deus. Desviaram-se todos e juntamente se fizeram imundos. Não há quem faça o bem, não há sequer um. Então aqui o versículo 2 nós podemos observar que Deus ele observa toda a humanidade desde os céus. E ao observar toda a humanidade, Deus procura pessoas que tenham entendimento espiritual, pessoas que o busquem sinceramente, com sinceridade. E não podemos esquecer que o Senhor conhece o coração e as intenções de cada pessoa. Deus busca aqueles que o procuram de todo coração. Já o entendimento do versículo 3, nós podemos observar que aqui o salmista, ele afirma que toda a humanidade se desviou dos caminhos de Deus. Aqui nós podemos encontrar o quê? O pecado, que de uma certa forma corrompeu o ser humano e o fez se afastar do Senhor. Ninguém é perfeitamente justo por seus próprios méritos. Por isso que houve a necessidade de Cristo morrer naquela cruz e ressuscitar ao terceiro dia. Todos nós, sem exceção, necessitamos da graça, do perdão e da salvação oferecida por Deus. Já a expressão, não há quem faça o bem, não significa que ninguém seja capaz de praticar atos bondosos, não é isso. O sentido aqui já mostra que diante do padrão da santidade de Deus, nenhum ser humano é justo por si mesmo.
É tanto que o apóstolo Paulo ele cita em Romanos capítulo 3, versículo 10 em diante, o seguinte, como está escrito, não há um justo, nenhum sequer, não há ninguém que entenda, não há ninguém que busque a Deus, todos se extraviaram e juntamente se afastaram do Senhor e fizeram coisas inúteis, não há quem faça o bem, não há nem um só. Então, aqui o apóstolo Paulo já reforça que o ser humano por si próprio não consegue ser justificado, certo? Então, o sentido não é que a pessoa não possa praticar atos bondosos, não é isso. Mas diante da santidade de Deus, nenhum ser humano é justo por si mesmo. Ninguém consegue justificar a si mesmo. Todos são falhos, todos são pecadores. Por isso que Cristo veio, morreu naquela cruz do Calvário, ressuscitou ao terceiro dia, para que através de Cristo possamos alcançar a salvação. Cristo nos justifica. Por isso é importante a pessoa entregar a vida para Cristo. Senhor, eu entrego a minha vida para o Senhor. Eu quero ser justificado pelo Senhor. Eu quero ser alcançado pelo Senhor. Porque sem Cristo não há salvação. O ser humano é pecador, o ser humano é falho, a mente humana é limitada, somente através de Cristo nós iremos conseguir a salvação. Mas dando sequência, o versículo 4 do Salmo 53 está escrito: acaso não tem entendimento estes obreiros da iniquidade, os quais comem o meu povo como se comessem pão? Eles não invocam a Deus. Esse versículo 4 tem uma linguagem um pouco forte, certo? Aqui nós podemos observar que Deus ele questiona a falta de entendimento dos que praticam a iniquidade. A pessoa está praticando o pecado justamente por falta de entendimento. Se ela soubesse o tanto que o pecado é maléfico para a vida dela, o tanto que o pecado destrói a vida dela e a conduz para uma perdição eterna, uma vida eterna longe de Deus, se a pessoa tivesse essa noção, ela pararia de se entregar o pecado. Então, toda e qualquer pessoa entregue ao pecado, na realidade, está faltando entendimento para essa pessoa. E aqui nós podemos observar, nesse versículo 4, que dá a entender também que os ímpios, que são as pessoas que praticam a impiedade, exploram e oprimem o povo de Deus com a mesma facilidade de quem come pão diariamente. Assim como uma pessoa tem a facilidade de sentar numa mesa, cortar ali um pedaço de pão, se alimentar com aquele pão diariamente com a maior facilidade, essas pessoas que praticam a impiedade, que praticam a injustiça, elas praticam essa injustiça com a mesma facilidade, não pesa na consciência dela. Então tem gente que pratica a injustiça, para ela é a mesma coisa como sentar e comer um pedaço de pão. Não vai pesar na consciência dela. São pessoas más, são pessoas vazias do Espírito Santo, são pessoas sem Deus na vida dela. E uma grande parte dessas pessoas nós encontramos, infelizmente, dentro das igrejas. São pessoas, infelizmente, que são vazias do Espírito Santo e tanto faz cometer uma maldade contra uma pessoa, uma injustiça contra uma pessoa, como sentar na mesa e ali desfrutar do seu pedaço de pão. Infelizmente, que são vazias do Espírito Santo e tanto faz cometer uma maldade contra uma pessoa, uma injustiça contra uma pessoa, como sentar na mesa e ali desfrutar do seu pedaço de pão com café. Então, a expressão comeu meu povo como se comesse pão simboliza o quê? Uma perseguição constante. Simboliza uma perseguição cruel e, ao mesmo tempo, sem remorso. Aquilo que eu falei, a pessoa erra e não está nem aí. Cometeu uma injustiça, não estou nem aí. Problema da pessoa. A pessoa não se compadece. Isso é triste, eu considero o estágio mais cruel da humanidade. É quando você faz a injustiça e isso não te incomoda. Às vezes até dá risada, acha bonito a injustiça. Só que nós não podemos esquecer que Deus, ele vê tudo. E no momento certo, na hora certa, Deus ele entra com a justiça divina. E a justiça divina, você pode ter certeza que é realmente justa. Então, esse versículo de número 4, nós podemos observar também
que o ímpio, nesse caso, ele ignora a santidade de Deus. Eles vivem conduzindo suas vidas sem buscar a Deus. Não querem saber de Deus. E a rejeição é algo que afasta cada vez mais a presença do Senhor da vida deles. Quando o finalzinho do versículo fala, eles não invocam a Deus, aqui nós encontramos a rejeição em relação à oração. Revela o quê? Um coração distante do Senhor. Qualquer pessoa distante de Deus, essa pessoa não tem uma vida de oração. Porque a oração, de uma certa forma, nos conecta mais com Deus, nos aproxima mais do Senhor. Agora, dando sequência, no versículo 5, fala o seguinte, Salmo 53, versículo de número 5. Eis que acharam em grande temor, onde temor não havia, porque Deus espalhou os ossos daqueles que te cercavam. Tu os confundiste, porque Deus os rejeitou. Ó, se de Sião já viesse a salvação de Israel, quando Deus fizer voltar os cativos do seu povo, então se regozijará Jacó e se alegrará Israel. Aqui o versículo de número 5, nós podemos observar que Deus faz com que os ímpios sejam tomados pelo medo, mesmo quando se julgavam seguros. Não, nós somos ímpios, nós não cremos em Deus, nós fazemos das nossas vidas o que nós bem quisermos, nós somos protegidos, nós temos o poder do nosso lado, nós temos pessoas influentes do nosso lado, mas mesmo assim vai começar a brotar no coração desses ímpios um medo, um temor. Mesmo aparentemente cercado de segurança, mesmo aparentemente protegidos, mas dentro de si vai começar a bater um desespero, um pânico, um pavor. Por quê? Porque Deus vai começar a tocar nessas pessoas que escolhem o caminho do mal. Olha, o Senhor derrota aqueles que cercam e perseguem os servos dele. Qualquer pessoa que se levanta contra os servos do Senhor, todas sem exceção, se não se arrepender, se não mudar, irão perecer. Se você observar, aqui tem uma expressão que fala, espalhou os ossos. Essa expressão simboliza uma derrota completa e humilhante dos inimigos, certo? Quando fala espalhou os ossos, está mostrando que Deus humilhou, que Deus derrotou os inimigos. Se nós temos Deus do nosso lado, nós não podemos em momento algum ter medo. Pelo contrário, vamos

relaxar, vamos levantar a nossa cabeça, vamos continuar produzindo para o reino de Deus, vamos continuar no temor do Senhor, certo? Deus rejeita qualquer pessoa que persiste em praticar a maldade. Deus, ele rejeita. Nenhum inimigo pode prevalecer contra aqueles que são protegidos por Deus. Você sabia que você é uma pessoa protegida por Deus? Você sabia que você é uma pessoa que Deus, ele te ama, Deus, ele te escolheu? Deus, ele tem uma grande obra para realizar aqui na terra através da sua vida? Então, você é um protegido, uma protegida do Senhor. Nenhum inimigo pode vencer, nenhum inimigo pode prevalecer contra aqueles que são protegidos pelo Senhor. Isso não significa que você não possa passar por lutas. Cristo deixou bem claro: no mundo tereis aflições. Então as aflições fazem parte do dia a dia. Mas o inimigo não pode tocar no seu espírito. O inimigo não pode tocar na sua fé. Nesse mesmo Salmo 53, o versículo 6, nós podemos observar que Davi expressa o desejo pela salvação e libertação de Israel. Aqui ele fala sobre Sião. Sião representa o lugar da presença e do governo de Deus, de onde virá o quê? O livramento. Então esse Sião citado aqui está se referindo à presença do governo de Deus, certo? Então é um local de fortaleza, é um local que virá a salvação. Se desde Sião já viesse a salvação de Israel, então aqui podemos observar essa proteção de Deus, esse cuidado que Deus tem para livrar. A promessa de Deus é bem clara, nós podemos observar que é uma promessa de restaurar seu povo e mudar a sua condição de vida. O resultado da salvação é alegria, celebração e esperança renovada. É tanto que nesse versículo 6 ele fala sobre isso, sobre essa alegria que viria sobre Jacó, sobre Israel e assim sucessivamente. Olha, Deus é a fonte da verdadeira libertação e restauração. A expressão desse versículo 6 que fala: quando Deus fizer voltar os cativos do seu povo, aqui pode estar se referindo tanto a um livramento de uma situação de sofrimento, quanto também aponta para a esperança da salvação, uma salvação definitiva que Deus oferece através de Cristo Jesus. Então esse versículo de número 6 também nos traz revelações profundas, conteúdos espirituais que de uma certa forma capacita cada vez mais a nossa fé, o nosso conhecimento. No próximo programa, se Deus quiser, nós iremos estudar o Salmo de número 54. Cada programa nós estamos estudando um salmo diferente e está sendo muito edificante. Hoje estudamos os 6 versículos, como eu falei, o salmo é bem curtinho, então estudamos os 6 versículos de uma forma um pouco mais profunda, mas lógico que vai muito mais além do que eu mencionei no programa de hoje, tá bom? Vamos orar nesse momento? Vamos falar com Deus? Vamos abrir o nosso coração? Vamos clamar para que Deus possa entrar e fazer um milagre na vida de todos que necessitam, tá bom? Vamos orar? Pai, em o nome do teu Filho Jesus Cristo, eu entro na tua presença em oração. Te apresento, meu Senhor, todas as pessoas, meu Pai, que estão participando desse momento espiritual. Pai, o Senhor sabe da necessidade desse homem, da necessidade dessa mulher. O Senhor sabe, meu Deus, o que esta pessoa necessita. E eu quero clamar ao Senhor neste momento. Venha, meu Deus, com a intervenção divina do Senhor. Venha, meu Pai, operar de uma forma sobrenatural. Como ministro do teu evangelho, eu repreendo em nome do Senhor Jesus Cristo toda e qualquer ação contrária. E eu falo: mal, você não pode agir na vida dessas pessoas. Pega tudo o que é teu e saia, em nome de Jesus Cristo. Pai, opera na vida desse homem, na vida dessa mulher. Não podemos agir, meu Pai, como pessoas nécias, que agem com tolice, que rejeitam o Senhor no coração. Pelo contrário, Pai, os nossos corações precisam estar abertos para o Senhor entrar e fazer morada.
Pai, venha sobre as nossas vidas. Coloca temor, Senhor, em nossos corações, para que possamos, meu Deus, dia após dia, glorificar o nome do Senhor e andar, meu Pai, de cabeça erguida, sem retroceder na fé. Opera, Espírito Santo, na vida de todos os ouvintes dessa programação. Que a fé seja fortalecida e o temor do Senhor possa crescer dia após dia. Opera, meu Senhor, na saúde desta pessoa.

Creio que o Senhor está tocando na vida desta pessoa. Toca nesta pessoa, meu Pai, que tem uma saúde debilitada. Toca nesta pessoa que a medicina já desenganou. Toca, meu Pai, nesta pessoa que está doente e cura, porque o Senhor é um Deus que tem o poder para curar. Opera, Espírito Santo, na vida desta pessoa. Olha para este homem que está clamando a Ti. Olha para esta mulher, meu Senhor, que está clamando ao Senhor. Ela está entregando a vida dela para o Senhor. Ele está entregando a vida dele para o Senhor. Que esta pessoa possa, meu Pai, verdadeiramente andar no centro da Tua vontade e possa frutificar para o Teu reino. Eu creio, Espírito Santo, que o milagre está acontecendo na vida de todos e que o sobrenatural que vem do Senhor está alcançando a vida desta pessoa. Eu abençoo, meu Deus, a vida desse homem. Eu abençoo, meu Pai, a vida desta mulher. Em nome do Senhor Jesus Cristo, para a Tua glória. Amém e glória a Deus. Respire fundo nesse momento. Tome posse da sua bênção. Você recebeu o ensinamento. Aquilo que o Espírito Santo ministrou ao seu coração é aquilo que você deve colocar em prática. Você agora se programe para escutar o próximo programa, tá certo? É importante se dar sequência, buscando cada vez mais o conhecimento, porque o conhecimento liberta, o conhecimento transforma. Cristo, Ele te ama. Cristo tem um projeto para a sua vida. Siga Ele da forma certa. Jesus Cristo é o caminho, Jesus Cristo é a verdade, Jesus Cristo é a vida, tá bom? Olha, nós estamos chegando ao fim do programa de hoje. Nesse momento, nós iremos escutar um lindo musical. Presta atenção na letra do musical. Com certeza, o Espírito Santo irá ministrar tremendamente ao seu coração, ao meu coração, aos nossos corações, tá bom? Vamos ao musical e logo em seguida o programa finaliza por hoje. Deus abençoe a todos, fiquem na paz do Senhor Jesus.

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0: 93.
1: Bom dia.
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1: 9:47.
2: Bom dia.
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2: Atenção, senhores passageiros, estamos chegando com mais um The Music Off Time. A música do tempo está de volta aqui de presente para você. A partir de agora você ouve as grandes emoções dos anos 70, 80, 90, 2000. A gente traz de volta nessa edição especial feita com muito carinho, com muito amor para você. Aperte os cintos, a sua viagem dos grandes sucessos já está no ar.

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4: A Organização Meteorológica Mundial das Nações Unidas divulgou um novo relatório alarmante, alertando para a rápida intensificação do fenômeno El Niño. As previsões indicam que este pode ser o El Niño mais forte dos últimos 1000 anos, com uma probabilidade próxima de 100% de persistir até o início de 2027. O secretário-geral da ONU, Antônio Guterres, enfatizou que o planeta está em águas desconhecidas, com temperaturas da superfície do mar e globais em ascensão. A comunidade internacional é chamada a agir urgentemente para mitigar os riscos crescentes de eventos climáticos extremos e proteger as populações mais vulneráveis.
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6: Previsão do tempo para sexta-feira, 4 de setembro de 2026. Região Norte. Em Belém, no Pará, céu com muitas nuvens. Temperatura mínima é de 24 e máxima de 35 graus. A umidade do ar é de 95 a 48%. Dois Irmãos do Tocantins, no centro-oeste do estado. Canta parabéns com previsão de céu cheio de nuvens e pancadas de chuva isolada. Temperatura mínima 25. Máxima 34 graus. Umidade do ar varia de 90% a 40%.
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8: Hora certa!
9: 10 horas e 27 minutos.

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0: Mills Coffee Time, a música do tempo. A gente volta já, não sai da sintonia.
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2: O Tribunal Superior Eleitoral celebrou o Pacto Nacional pela Paz e Tolerância nas Eleições 2026. O evento, que contou com a participação de instituições religiosas, sociedade civil e organizações parceiras, visa fortalecer a democracia brasileira e combater a desinformação e o discurso de ódio no ambiente digital. O coordenador residente da ONU no Brasil, Igor Garafulik, destacou a seriedade e inovação do sistema eleitoral do país, ressaltando o papel fundamental do TSE na proteção da democracia. A iniciativa busca garantir um pleito mais pacífico e respeitoso, crucial para a convivência democrática.
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3: Previsão do tempo para sexta-feira, 4 de setembro de 2026. Região Nordeste, Aracaju amanhece com céu cheio de nuvens e possibilidade de chuva isolada à tarde. Temperatura mínima na capital sergipana é de 23 e máxima de 30 graus. Nas horas mais quentes do dia, a umidade do ar é de 95% a 65%. Paulista, em Pernambuco, comemora aniversário com céu cheio de nuvens e possibilidade de chuva isolada à tarde. Temperatura mínima 24, máxima 30 graus. A umidade relativa do ar é de 80% a 50%.
4: Certa! 10 horas e 46 minutos.
5: Bom dia.
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4: O Ministério Público de São Paulo deflagrou uma operação que resultou na prisão do ex-número 3 da Fazenda do Estado e de um advogado. Ambos são investigados por envolvimento em um esquema de propina. A ação faz parte de um esforço contínuo para combater a corrupção em esferas governamentais. Detalhes da operação indicam que a investigação apura desvios e pagamentos ilícitos que teriam ocorrido dentro da secretaria. As autoridades seguem apurando o caso para identificar outros possíveis envolvidos e desmantelar completamente a rede criminosa.
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5: Previsão do tempo para sexta-feira, 4 de setembro de 2026. Região Centro-Oeste, em Campo Grande, Mato Grosso do Sul, céu com muitas nuvens, com possibilidade de chuva isolada ao longo do dia. Os termômetros marcam mínima de 19 e máxima de 32 graus. Umidade relativa do ar gira em torno de 70 a 30%. Ceres, em Goiás, sopra velhinhas, céu com muitas nuvens e possibilidade de chuva isolada. Temperatura mínima é de 26 e a máxima 35 graus. Umidade do ar varia de 60 a 35%.
6: Horas e 2 minutos.
7: Bom dia.
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0: Eita, coisa boa, de volta com o nosso The Music Coffee Time. Então aumenta aí o volume, estamos chegando de volta com os grandes clássicos pra você.
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0: Você está na melhor sintonia com o nosso The Music Coffee Time. A gente vai para um break e daqui a pouco tem mais. Não sai daí.
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3: 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A Organização Meteorológica Mundial das Nações Unidas divulgou um novo relatório alarmante, alertando para a rápida intensificação do fenômeno El Niño. As previsões indicam que este pode ser o El Niño mais forte dos últimos 1000 anos, com uma probabilidade próxima de 100% de persistir até o início de 2027. O secretário-geral da ONU, Antônio Guterres, enfatizou que o planeta está em águas desconhecidas, com temperaturas da superfície do mar e globais em ascensão. A comunidade internacional é chamada a agir urgentemente para mitigar os riscos crescentes de eventos climáticos extremos e proteger as populações mais vulneráveis.
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5: Previsão do tempo para sexta-feira, 4 de setembro de 2026. Região Sudeste, Vitória no Espírito Santo tem previsão de céu repleto de nuvens nesta sexta-feira. Os termômetros registram mínima de 17 e máxima de 31 graus. Umidade relativa do ar vai de 90 a 30%. Santa Rosa de Viterbo, em São Paulo, tem previsão de muitas nuvens no dia em que comemora o aniversário da cidade. Temperatura mínima 17, máxima 34 graus. Umidade relativa do ar é de 70 a 20%.
6: Tempo agora. Hora certa.
7: 11 horas e 21 minutos.
8: Bom dia.
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0: Eita, coisa boa, de volta com o nosso The Music Coffee Time. Então aumenta aí o volume, estamos chegando de volta com os grandes clássicos pra você.
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0: Você está na melhor sintonia com o nosso The Music Coffee Time. A gente vai para um break e daqui a pouco tem mais. Não sai daí.
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4: O Tribunal Superior Eleitoral celebrou o Pacto Nacional pela Paz e Tolerância nas Eleições 2026. O evento, que contou com a participação de instituições religiosas, sociedade civil e organizações parceiras, visa fortalecer a democracia brasileira e combater a desinformação e o discurso de ódio no ambiente digital. O coordenador residente da ONU no Brasil, Igor Garafulik, destacou a seriedade e inovação do sistema eleitoral do país, ressaltando o papel fundamental do TSE na proteção da democracia. A iniciativa busca garantir um pleito mais pacífico e respeitoso, crucial para a convivência democrática.
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6: Previsão do tempo para sexta-feira, 4 de setembro de 2026. Região Sul, em Florianópolis, Santa Catarina, céu com algumas nuvens, com pancadas de chuva e trovoadas isoladas. Os termômetros registram mínima de 16 e máxima de 18 graus. A umidade relativa do ar fica entre 90 e 50%. Reserva do Iguaçu, no Paraná, faz aniversário com previsão de muitas nuvens no céu e possibilidade de chuva e trovoadas isoladas. Termômetros registrando mínima de 12 e máxima de 24 graus. A umidade relativa do ar oscila entre 95 e 55%.
7: Tempo agora. Hora certa.
8: 11 horas e 41 minutos.
9: Bom dia.
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0: Voltamos com The Music Coffee Time, as grandes emoções da sua vida.
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0: essas são as últimas de hoje, já produção. Que pena, 2 horas passa rápido demais, né, gente? A gente volta na próxima edição com mais The Mills Coffee Time. Se cuida, juízo, e até a próxima edição.
1: 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Na eternidade das lembranças, encontramos consolo para a finitude da vida. 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
1: Boa tarde.

A União Europeia excluiu o Brasil da lista de países que cumprem suas regras sobre o uso de antimicrobianos na pecuária, exigindo agora a comprovação de que o animal não recebeu essas substâncias durante toda a vida. Pecuaristas e frigoríficos brasileiros buscam agora novos mercados e avaliam a adaptação aos novos protocolos para retomar as exportações.

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2: Três e cinco.
3: Boa tarde.
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5: Pois é, a tão querida e amada, sonhada, né? Sexta-feira chegou. E Retro Hits, já naquele embalo gostoso pra você, com certeza agitando seu fim de semana de um jeito diferenciado.

Estamos chegando mais uma do meu tempo, que eu era jovem, menino. 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
3: A Europa vive um aumento do temor de escalada russa, após a Alemanha registrar o segundo ato de sabotagem em uma semana de eleições decisivas. Paralelamente, a guerra na Ucrânia tem visto o uso de drones guiados por inteligência artificial, que escolhem seus alvos de forma autônoma, elevando as preocupações sobre a natureza do conflito. A Espanha, por sua vez, acusou a Rússia e Israel de desinformação, em meio a uma nova onda migratória em Ceuta. Esses incidentes sublinham a crescente tensão geopolítica no continente e a complexidade dos desafios de segurança enfrentados pela região.

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3: Muitos dizem que a morte é a única certeza da vida. Nunca estamos preparados para perder alguém que amamos. Nunca. Pelo menos eu não estava. E ao me deparar com aquela notícia, eu fiquei devastado. Meu mundo caiu. Eu entrei em negação total. Eu só queria que alguém me abraçasse e me dissesse que era tudo mentira. Mas não foi. E até hoje você não voltou.

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1: 3:26.
2: Boa tarde.
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4: O Senado Federal aprovou a medida provisória que zera o imposto de importação para compras internacionais de até 50 dólares. A medida, conhecida popularmente como o fim da taxa das blusinhas, segue agora para a sanção presidencial. A decisão do Congresso Nacional representa uma vitória para o governo e para os consumidores que realizam compras em plataformas estrangeiras. No entanto, o varejo nacional já sinalizou que pode recorrer à justiça contra a medida, alegando falta de isonomia e prejuízos ao setor.
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2: Três e 46.
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5: Obrigado pela carona, pela sintonia. Vamos juntos e chegando pra você mais um sucesso.
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0: Bom, gente, sexta-feira maravilhosa, Retro Hits vai ficando por aqui. Mas semana que vem estamos de volta, com certeza, trazendo pra você mais músicas, trazendo pra você alegria, aquela nostalgia que você gosta, tá bom?
1: 16 horas.

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2: Olá, tudo bem com você? Começa agora o Nitro Music aqui pela sua rádio favorita, comigo, Bia Ipsen. A partir de agora, uma hora com as melhores aí do flashback para você começar relembrando essa daqui.
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1: Tá todo mundo ligado com a gente aqui no Nitro Music? Segura aí que já tem mais.
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2: Tá tudo bem agora. Tá tudo bem. Você descansou.

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5: 16 horas e 20 minutos.
6: Boa tarde.
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7: Beleza, estamos de volta com mais uma sequência do Nitro Music.
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1: Nitro Music dá uma parada, mas volta já.
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2: Independente do tempo que passe, vou sentir saudades eternas da sua presença, do seu carinho e do seu conforto. Que Deus te proteja e te guarde por toda a eternidade.

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5: 16:41.
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7: É isso aí, gente. Voltamos com o Nitro Music, o melhor do flashback de todos os tempos.
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1: Fechando o nosso Nitro Music aqui pela sua melhor sintonia. Agora o Bia Ibsen vou indo nessa. Obrigada pela companhia, obrigada pela sua audiência. E a gente se encontra por aqui. Um beijo pra você, fica com Deus. Um abraço, tchau, tchau.
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de medicina retrocedendo. 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

0: Karabasubia Enderemente Acaia Mistério.
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1: Hora certa.
2: 19 horas e 5 minutos.
3: Boa noite.

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Segundo o dicionário, saudades de algo, de um estado, de uma forma de existência que deixou de ter. Desejo de voltar ao passado.

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2: Epa, o fim de semana chegou aqui na sua rádio preferida e a partir de agora vou apresentar para você o seu Nostalgia. Com o fim de semana fica maravilhoso. Vamos recordar os bons e velhos tempos, os flashbacks dos anos 90. A partir de agora no seu fim de semana aqui na sua rádio preferida. É o Nostalgia que tá entrando no ar. Então aumenta o volume e vem comigo.
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0: Pra fechar o nosso Nostalgia, uma sequência lindíssima pra você aqui na sua rádio preferida. Eita, programa bom, hein? Nostalgia, tá de volta a qualquer momento no seu rádio. A gente se fala, tchau, tchau.
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1: Dezenove horas e 58 minutos.
2: Boa noite.

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2: O Ministério Público de São Paulo deflagrou uma operação que resultou na prisão do ex-número 3 da Fazenda do Estado e de um advogado. Ambos são investigados por envolvimento em um esquema de propina. A ação faz parte de um esforço contínuo para combater a corrupção em esferas governamentais. Detalhes da operação indicam que a investigação apura desvios e pagamentos ilícitos que teriam ocorrido dentro da secretaria. As autoridades seguem apurando o caso para identificar outros possíveis envolvidos e desmantelar completamente a rede criminosa.
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5: Oito e cinco.
6: Boa noite.

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2: A partir de agora tem 2 horas com o melhor do romantismo do rádio. O Love Music pede passagem e eu, Maria Lima, chego junto com as mais lindas canções. Escolhemos a dedo as canções que tocam no coração. Vem conferir o Love Music.
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5: O Tribunal Superior Eleitoral celebrou o Pacto Nacional pela Paz e Tolerância nas Eleições 2026. O evento, que contou com a participação de instituições religiosas, sociedade civil e organizações parceiras, visa fortalecer a democracia brasileira e combater a desinformação e o discurso de ódio no ambiente digital. O coordenador residente da ONU no Brasil, Igor Garafulik, destacou a seriedade e inovação do sistema eleitoral do país, ressaltando o papel fundamental do TSE na proteção da democracia. A iniciativa busca garantir um pleito mais pacífico e respeitoso, crucial para a convivência democrática.
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6: 8:26.
7: Boa noite.
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1: Voltamos a apresentar o Love Music. Vem comigo.
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2: Esse foi mais um bloco do Love Music. Voltamos já.
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6: O Ministério Público de São Paulo deflagrou uma operação que resultou na prisão do ex-número 3 da Fazenda do Estado e de um advogado. Ambos são investigados por envolvimento em um esquema de propina. A ação faz parte de um esforço contínuo para combater a corrupção em esferas governamentais. Detalhes da operação indicam que a investigação apura desvios e pagamentos ilícitos que teriam ocorrido dentro da secretaria. As autoridades seguem apurando o caso para identificar outros possíveis envolvidos e desmantelar completamente a rede criminosa.
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3: 8:46.
7: Boa noite.
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2: Estamos de volta com o Love Music. Love Music é pra você se apaixonar.
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1: 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Esse bloco foi incrível. Já já tem mais Love Music.
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6: A Organização Meteorológica Mundial das Nações Unidas divulgou um novo relatório alarmante, alertando para a